0: condutor automático.
1: A música apareceu na minha vida assim um pouco derrompante, mas quando apareceu, apareceu de uma forma muito impactante. Portimão e o Algarve tiveram um peso muito grande nesta minha decisão. Eu em 1995-96, foi quando estava com uma idade à volta dos 19-20 anos, estava naquele momento a decidir basicamente o que queria fazer com a minha vida profissional. Então estava um pouco cansado de Lisboa e fui viver para o Algarve, onde havia um circuito de música ao vivo muito grande, principalmente naqueles 3, 4 meses mais próximos do verão. Então foi quando eu comecei a levar a música mais a sério.

0: duas horas.
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3 horas. 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

As rádios regionais, como a Rádio de Portimão, têm dado imenso foco a este meu projeto ao longo dos anos e é muito importante. É uma forma de nós chegarmos às pessoas através da rádio, que eu acho que é aí que a música tem que estar assente.

Então se tira muito lado para que as coisas comecem a aparecer e comecem a ser descobertas pelas pessoas. E isso é outra guerra. Guerra entre aspas. É uma guerra mais árdua, porque há muita gente também, todos os dias saem discos, não é?

0: 4 horas.
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aprendi a tocar sozinho viola, portanto, que era para fazer as serenatas às namoradas, que era importantíssimo na altura. E depois comecei a querer algo mais, ou seja, com um amigo da escola primária, e juntos começámos, digamos, a tocar naquele mercado de bares aqui da região. Ainda não tínhamos carta de condução e eram os nossos pais que nos levavam. Portanto, e aí comecei a ter, digamos, esse contacto com este mercado que é a música ao vivo.

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Qual Dom Quixote, espada apontada ao nada, qual palavra dada à confiança de uma surda muda, minha confidente autista, que só se afasta quando o sol empurra para lá do alcance da vista. Enquanto presente, inspira-me e absorve, protege-me, acompanha-me e conforta-me. Monólogos são simultaneamente a causa e o efeito, esta adoração da qual tiro pouco proveito. Admito, mas a noite é ciumenta, penso trocá-la pela prima diária e ela não me deixa. 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

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O Nunca Mais foi um ponto de viragem, ponto final da história má, e é dizer que enquanto depender de mim, porque nós nunca sabemos o que é que vai acontecer, eu não quero e não vou.

0: duas coisas fundamentais, que uma é não se deixar iludir pela fama, não queiram vir para esta profissão para serem famosos. Venham porque amam a representação, a arte de representar. E terem a humildade de começar cada trabalho como se fosse o primeiro. Não acharem que já sabem tudo.
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E isto, para tudo é preciso dinheiro, para tudo é preciso investimento, para tudo é preciso sorte, amigos, cunhas, e esta é a realidade. Venha quem vier. Se não houver isso, a carreira não se faz.

0: 7 horas. 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

Que acho incontornável, uma voz eterna. E eu, quando era miúda, ouvia Edith Piaf. E quando eu cantava aquelas canções, o público ficava realmente muito entusiasmado com as canções da Piaf. Geralmente mantenho sempre uma canção de Edith Piaf. Continuo a interpretar o La Foule, que é um tema muito intenso, que eu gosto muito. O L'Avion Rose, sim, porque eu fiz uma versão no disco e geralmente, é claro, no concerto até gosto de fazer as duas versões. Faço a minha e faço também uma mais parecida com o original e as pessoas gostam de cantá-la comigo também.

cada vez que falo disto, seja onde for, vejo a importância de ter uns pais que apoiam, que amam e que acreditam acima de tudo. Por muito que discordemos ou que não nos demos com os feitios dos nossos pais, há pequenas ações durante a vida que nós, quando vamos crescendo e amadurecendo, vamos começando a perceber o amor profundo, a força que é o amor de um pai e de um filho, ou da mãe com um filho, e daquilo que eles fazem, tanto em segredo como em destaque, por nós enquanto filhos. E isso é um exemplo que eu vou levar para a vida, e se tiver um dia filhos, com certeza, quero como ter, vou passar-lhes isso e saber que estou sempre cá para eles, assim como os meus estão cá para mim.

0: 8 horas.
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2: O Autódromo Internacional do Algarve foi distinguido com a Certificação Ambiental de 3 estrelas, atribuída pela Federação Internacional do Automóvel, o nível máximo no sistema de avaliação de sustentabilidade no desporto motorizado. A distinção reconhece as políticas ambientais e de responsabilidade social implementadas pelo circuito. Os vereadores do PSD na Câmara Municipal de Portimão propuseram a realização de um estudo técnico para a avaliação de dois pontos considerados críticos da circulação rodoviária na cidade, proposta que foi aprovada em reunião do Executivo. Em causa estão a rotunda da PSP e a rotunda da Mercedes, onde os social-democratas defendem uma análise às condições de segurança rodoviária, fluidez do trânsito e acessibilidade. A iniciativa não prevê, numa fase inicial, qualquer intervenção no terreno, visando apenas a recolha de dados técnicos para a futura tomada de decisão. A proposta contou com votos favoráveis do PSD e de um vereador do Chega, abstenção do PS e votos contra de dois eleitos do Executivo Municipal. O município de Lagoa promove no dia 24 de junho uma cerimónia de reconhecimento às empresas do concelho distinguidas com os estatutos PME Líder e PME Excelência, atribuídos pelo IAPMEI. No total foram reconhecidas 49 pequenas e médias empresas, das quais 18 com o estatuto PME Excelência. O Prémio Inovação Dieta Mediterrânica regressa à Feira da Dieta Mediterrânica em Tavira, entre 3 e 6 de setembro, passando a estar aberto a projetos de todo o Algarve. As candidaturas decorrem até 24 de agosto. Em Albufeira, uma conferência sobre o novo regime urbanístico reuniu especialistas e técnicos para debater as recentes alterações legislativas no setor, com enfoque na simplificação de procedimentos e na modernização da gestão territorial. Em Almancil, a segunda caminhada pela saúde juntou cerca de 640 participantes numa iniciativa de promoção da atividade física e dos estilos de vida saudáveis, integrada no calendário regional de marchas e corridas do IPDJ. Em Silves teve início o ciclo de espetáculos de teatro sénior, promovido pelo município, envolvendo grupos dos polos de educação ao longo da vida, numa iniciativa que decorre durante os meses de junho e julho e que visa promover o envelhecimento ativo.

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Eu só queria dizer que é muito normal estas coisas acontecerem e nós acharmos que isto é sobre nós e que o problema é nosso. Então quando eu fiz Eu Fui Longe Demais, que é uma música que fala muito sobre o eu estou aqui fechada, eu quero ser mais, mas eu não consigo. E é tipo uma revolta para com a própria pessoa de o que é que tu estás a fazer, porque é que tu não és suficiente. E que eu sei que há muita gente que se identificou com esta música, porque esta foi a minha música com mais streaming. Esta foi a minha música que mais pessoas me vieram dizer: olha, obrigada por teres lançado esta música. Eu sei que há muita gente que se identifica com isto.

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1: Hoje em dia que estou uma banda de vintage swing and rock and roll. Vai buscar aquela nostalgia que fizeram êxito desde os anos 20 aos anos 30, 40. 50 e 60 é o mais forte porque era onde a indústria discográfica já criava mais hits que as pessoas conhecem mais.

nada se faz só com, pelo fator genético. Quando uma pessoa, seja de qualquer género de arte ou trabalho que queira desenvolver, se sentir que tem jeito ou que sai aos seus e também pode fazer determinada matéria bem feita, a única coisa que tem que fazer, e acho mesmo que é única, não é ser autodidata, acho que tem que ir pela formação, para a aprendizagem, para a especialização, mas só se pode ser alguém em alguma coisa trabalhando muito.

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1: Nove horas.
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Formados em 1985 por Franz Treisler, Cesare Pizzi e Frank Bagnou, da cidade de Genebra, na Suíça, embora o grupo nunca tenha alcançado um grande êxito comercial, o legado dos Ian Gotts na música contemporânea é indiscutível. Rock industrial, música eletrónica, chamada também eventualmente música ambiente, desde 1985 até à atualidade. Stranger, Ian Gotts, Only Heaven. A seguir toca um dos homens mais completos da indústria do rock no mundo. Chama-se Zombie, Rob Zombie. Dragula em antena. Bem-vindos ao Reis de Hoje.

Andrew Eldritch numa espécie de viagem no tempo com Mother Russia, acompanhado pelo New York Choral Society neste Dominion, Sisters of Mercy. Antes, uma música do álbum de estreia da banda post-punk Joy Division, lançada em 1979. É o encerramento do lado A de Unknown Pleasures. É também uma das poucas músicas da banda com duas guitarras distintas a tocar. É uma distorcida e uma elétrica pura, pegando notas e acordes soltos. Esta versão que acabamos de ouvir foi gravada por Moby em conjunto com os New Order. Há versões acústicas do ex-guitarrista dos Red Hot and Chili Peppers, John Frusciante. O grupo de Ambient Techno of the Side Below gravou também no seu segundo álbum It All's a Fault Apart, com as vozes de Jesse Fortino, da Teeny Vipers. Em antena agora nos Reis do Rock, She Wants Revenge, Tear You Apart.

0: praticamente a finalizar esta edição dos Reis do Rock de hoje, à volta do planeta, com uma miscelânea de estilos que marcaram tempos, que marcaram épocas. Primeiro os Soviet com esse Locomotive. Passamos pelos Interpol em Come Here, os The Strokes in Reptile e finalmente os Little Nemo, o álbum New Float de 1989. De seguida, System of a Down.
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0: Em reta final, a música de Zack de la Rocha, Tony Morello, Tim Comerfold e Brad Wilk, os Rage Against the Machine, em Killing in the Name of. Até para a semana. Cheers, mates.
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0: 10 horas.
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Ah, bom dia, boa tarde, boa noite. É sempre um gosto estar na sua companhia. Venha connosco durante 2 horas, pode sonhar, pode dançar, pode refletir, enfim, pode ficar assim juntinho a nós.

0: Música contagiante a abrir este ponto de encontro. Primeiro, Badoshi Kiaro, Volta Meu Bem. Agora, Bia Cabos e Lei do Retorno. Que esteja tudo bem consigo, que ande sempre com um sorrisinho nos lábios. É aquilo que desejamos. E vamos continuando com mais música. Depois chega a hipnoterapia com o Dr. Jorge Cosme.
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1: Ora, mais uma semana passou e, por isso mesmo, temos novamente connosco o Dr. Jorge Cosme. Oh, doutor, seja muito bem-vindo. Espero que esteja bem disposto.
2: Estou, sim, senhora. E espero que a Helena também.
1: Ótima, fresca. Que nem mal faço. Doutor, hoje o tema talvez seja até um pouquinho complexo, ou não. Vamos abordar o tema de crianças. As crianças passam muito tempo nos infantários, nas creches, nas escolas, mas também os pais passam demasiado tempo nos empregos. Pode trazer consequências?
2: Sim, Helena, pode. Em certos e determinados casos pode trazer consequências. E eu vou-lhe explicar porquê. Porque as crianças, quando chegam a casa, os pais já estão extremamente cansados. E muitas vezes não dão o cuidado e a atenção que as crianças necessitam, merecem ou que estão receptivas a. Uhum. E aquilo que acontece, Helena, é que aquele elo que une aquilo que é o conceito da família, que a gente falou há uns tempos atrás por causa daqueles meninos que foram abandonados na estrada, uhum, para aquele casal francês. Sim. Isso, de certa e determinada maneira, também de uma forma menos visível, é rompido, é quebrado. Porquê? Porque a criança é encostada, digamos, num sofá ou colocam-lhe qualquer coisa para ela estar ali e tentam, digamos, fazer o resto daquilo que têm a fazer em casa, não é? E há aqui um interregno, uma interrupção, um corte. E isto parecendo que não pode afetar a criança. Não estou a dizer que afeta todas as crianças, mas pode afetar. E isto porquê? Porque, no fundo, a criança, quando chega à casa, praticamente é posta, vamos assim, não é de uma forma consciente, é de uma forma inconsciente, é um bocado posta de lado. E esse é algo que eu estava a falar, que é a criança sentir-se protegida, integrada e no fundo, acarinhada e que tenha também o seu naco de atenção, isso muitas vezes é desfeito. E então em famílias onde há, digamos, a disfunção e que no fundo há discussões e enfim, outro tipo de comportamentos abusivos, isso ainda é mais marcante na criança. Acontece que ela começa a sentir alguma noção de culpa, alguma desorientação, sente-se completamente desamparada e tudo isso pode influenciar, digamos, na criança, comportamentos em termos futuros que têm como gatilho, digamos assim, tudo aquilo que acontece precisamente em casa. Mas isto, Helena, no fundo, é um assunto que é muito complicado de nós falarmos e abordarmos só nesta perspectiva, uhum, porque muitas vezes os pais também não têm, como é que eu ia explicar, grandes saídas, no fundo, eles têm que fazer um esforço enorme se quiserem dar essa atenção aos filhos.
1: São as vicissitudes da vida, não é? É um mal menor, porque os pais têm que trabalhar.
2: Sim, Helena, isso é um facto, mas de qualquer das formas, há, por exemplo, isto por curiosidade, em termos, digamos, daquilo que são os planos do governo para o ensino, neste caso o pré-escolar, poderiam ter outro tipo de atitude e outro tipo até de atenção. Porque, por exemplo, na China, as crianças no pré-escolar, Helena, quando vão para o jardim infantil, elas aprendem a ser autónomas, elas aprendem a cozinhar, elas aprendem a limpar, elas aprendem uma data de atividades que vai fazer com que as pessoas, quando as crianças chegam a casa, elas praticamente também estão integradas, porque podem ir ajudar os pais. Entende? E também estão muito cansadas, porque a atividade exige muito delas.
1: Não é só na China, no Japão também é assim.
2: Pronto, eu se falei da China, tenho mais conhecimentos daquilo que eu tenho visto ao nível da internet, não é? Uhum. Mas, repara, quer dizer, eles aprendem tudo, é jardinagem, é culinária, aquilo realmente é extraordinário. Ou seja, enquanto cá está o governo chinês, neste caso, ou o sistema educacional na China, se vira precisamente para este tentar aumentar, digamos, esse elo da família, e o sentimento de família na China é importante, eles acabam, no fundo, precisamente por harmonizar um pouco mais e potenciar essa harmonização, precisamente quando a criança é mais integrada, porque a criança pode ajudar também algumas tarefas do lar. Coisa que aqui na nossa cultura, não é só em Portugal, mas na cultura europeia isso não acontece. E o que é que acontece é que cá está aquilo que eu tenho dito ao longo dos programas, que é, muitas vezes, espeta-lhe um telemóvel para as mãos ou um iPad e a criança está ali a ser bombardeada ainda por cima com coisas, cá está, que não lhe vão ser nada boas nem favoráveis para o seu crescimento.
1: Então aqui é o governo que tem um pouquinho de culpa, será?
2: Vamos lá ver, todos nós temos culpa, Lena, porque se formos a ver, é óbvio que não ponho as coisas assim tão diretamente, percebe? Uhum. Porque se calhar, cá está, é tão profundo este tema que a gente tinha que falar precisamente também na situação laboral das pessoas, claro. Na situação eventualmente agora o governo realmente poderia fazer um pouco mais, mas isto é para aplicar isto em termos, digamos, de programas, se calhar era muito complicado, porque havia muita gente que não percebia.
1: Percebe? Uma coisa é a prática, outra coisa é a teoria, não é?
2: Pronto, não, a nossa cultura se calhar não é receptiva a este tipo, digamos, de projetos e digamos, e de programas. Não sei, eu não sou da área, mas penso que se fosse aos poucos e poucos colocando algumas atividades nas crianças, provavelmente isso seria benéfico para todos.
1: Os pais aqui poderiam praticar hipnose para se sentirem mais relaxados quando chegassem a casa, para terem mais paciência para as crianças.
2: Olha, eu acho que todo mundo devia praticar hipnose, e quando falo em hipnose falo muitas vezes também em meditação, em outro tipo, digamos, de atividades que se voltem para as próprias pessoas, para se distanciarem um pouco dos problemas do mundo, porque a maior parte das vezes nós andamos sufocados é com o problema que nem sequer nos diz respeito.
1: É uma realidade. Isso é uma realidade.
2: E esse é, para mim, é o grande problema de quem me entra a maior parte das vezes no consultório, é que é o mundo exterior que tem a pressão e que exerce a pressão sobre o indivíduo. E cá está, o que a hipnose, no fundo, faz é pôr a pessoa a virar-se para dentro, para o seu

0: de outra forma, e é óbvio que hoje cientificamente está provado que aquilo que nos adoece no nosso corpo é precisamente essa pressão, esse stress que nós temos no dia a dia.
1: Sem dúvida alguma. Bom, vamos então relaxar um pouco e para a
0: Exatamente.
1: Semana voltamos.
0: Ótimo, ótimo, Lena. Sim, senhor.
1: Até para a semana, tudo de bom.
0: Igualmente, Lena, quer para si, quer para todos aqueles que nos ouvem, votos de novo com a semana.
1: Obrigada.
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1: Seja muito bem-vindo. Se só agora entrou em contacto connosco, é só acomodar-se e deixar-se ir.

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1: Todas as semanas, neste mesmo horário, leis e fiscalidade, connosco já está o Paulo Lourenço. Pergunta do ouvinte desta semana, e a pergunta é longa e eu vou ter alguma calma a fazer a leitura, porque tem aqui um enquadramento. Em 22/7/1998, adquiri um lote de terreno. O terreno urbano, lote 3, constava de um loteamento aprovado pela Câmara Municipal, onde tinha outros dois lotes, dois deles um desnível de alguns metros para os restantes. O terreno encontrava-se murado na totalidade, com exceção da entrada para a via pública, murado após a aquisição. Anos mais tarde, um vizinho pediu autorização para colocar tela no muro pela parte de dentro do meu terreno, do ouvinte, para evitar infiltrações e umidades, o que eu autorizei. Presentemente, outros vizinhos também se queixaram de infiltrações. Questiona-se, e a pergunta é esta, se poderá ser atribuída alguma responsabilidade ao proprietário do terreno em causa, por causa das infiltrações, e depois no lote de terreno em causa ainda não foi efetuada nenhuma construção. Portanto, foi apenas murado deste terreno e o ouvinte quer saber se tem aqui alguma responsabilidade por eventuais infiltrações que possam existir nos terrenos que estão ao lado.
2: Na verdade, a questão é todo pertinente e é cautelosa da parte do nosso ouvinte e pode, na verdade, existir responsabilidade. Desde que, efetivamente, se demonstre que é o próprio terreno, ou o muro, ou, eventualmente, até o sistema de drenagem que lá esteja implementado, que é a causa, digamos assim, das infiltrações. Portanto, neste caso concreto, aquilo que tem que ser feito, se calhar, é uma prova técnica, portanto, alguém, um engenheiro, que possa, efetivamente, analisar e verificar se a causa das infiltrações tem a ver com o muro, se tem a ver com o terreno, se tem a ver com o sistema de drenagem, e se na verdade tiver a ver com qualquer uma das coisas, o respectivo proprietário pode ser chamado a indemnizar eventuais danos decorrentes de infiltrações que ocorram agora ou no futuro. Portanto, é bom que a situação fique calculada já desde o início, pedindo uma prova técnica.
1: Exatamente, porque pode haver aqui infiltrações subterrâneas que não têm nada a ver com o terreno. Exato. Ou seja, e é esta essa prova que se pede que seja feita.
2: É isso mesmo.
1: Muito bem, Paulo, até de hoje 8 dias, voltamos daqui uma semana com mais dúvidas sobre leis e fiscalidade. Continuação de ótima semana.
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3: Seja com o Dr. Paulo Lourenço, com o Dr. Fernando Figueiredo, com o Dr. Jorge Cosme, alguma questão que tenha a colocar, é só ligar ou enviar mensagem para o 917-22-6580. Podemos não atender logo, mas devolvemos sempre a chamada. Este número também tem o WhatsApp, talvez facilite as coisas, não é? Se tiver o WhatsApp, é completamente à borla. 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

0: convém relaxar um pouco. Nós temos sempre um espacinho para si, com os momentos de reflexão.
1: Ninho vazio. Nos primeiros versículos do livro bíblico do Eclesiastes, lê-se que há tempo para tudo. Tempo de semeadura, tempo de floração, tempo de seca, tempo de chuvas abundantes. No ciclo do matrimônio, igualmente existe o período inicial da adaptação, das descobertas do outro, da vinda dos filhos. Tempo de noites mal dormidas, de fraldas e mamadeiras. Tempo de garotos na escola, de lições, da universidade. Dias inquietantes dos namoricos, dos voos mais distantes dos filhos ainda jovens. Finalmente, chega o tempo em que os cônjuges se descobrem com o ninho vazio. Não mais as vozes: olá, cheguei, oi velho, oi mãe. Não mais os sons dos aparelhos eletrônicos, as risadas, os pés sobre o sofá da sala, a linha telefônica sempre ocupada. De repente, como aves migratórias, os filhos se vão. Vão para a formação dos seus próprios lares e consolidação das suas carreiras profissionais. Quando se descobrem a sós, muitas vezes, os cônjuges passam a se desarmonizar. Agora, com tempo dilatado, podem olhar mais detidamente um ao outro, descobrindo imperfeições e defeitos. As separações ocorrem com frequência nesse ciclo. A vitalidade do casamento fica enfraquecida. Surgem os desentendimentos e o casal entra em crise. É uma fase que exige sabedoria. O salmista Davi, traduzindo as necessidades especiais, assim se expressa: não me rejeites no tempo da velhice. Não me desampares quando se for acabando a minha força. Agora também, quando estou velho e de cabelos brancos, não me desampares. É justamente quando se necessita mais do outro que a criatividade há que ser acionada para tornar o espaço do ninho vazio uma aventura. É o momento de aprofundar o relacionamento conjugal, retomar os verdes dias do namoro, redescobrindo o prazer do calor de um aconchego mais demorado. Deter-se a mirar um ao outro, recordando quando exatamente os cabelos começaram a ficar prateados. Relembrar as lutas intensas, cujos traços estão impressos nas faces de ambos. Utilizar o tempo na leitura nobre, trocando impressões, discutindo panoramas e vivências. Idealizar juntos novas metas. Tornar a usufruir o sabor das manhãs claras, no passeio de mãos dadas, no bosque próximo. Saborear juntos pequenos detalhes. A ida à pizzaria, os diálogos sem pressa, o concerto, o show. Enfim, é imprescindível que os cônjuges estabeleçam prioridades. E o matrimônio é prioritário. Tudo que venha deteriorar o equilíbrio conjugal deve ser eliminado. Desenvolver amizade e companheirismo entre si. O tempo e os interesses compartilhados conferem segurança e alegria. Fugir da rotina. Quando te surpreendas demasiadamente crítico para com a criatura que contigo compartilhou dores e alegrias de uma vida, que contigo ombreou nas dificuldades mais acerbas, a criatura à qual entregaste o corpo e a alma, para um pouco. Pensa em tudo que juntos idealizaram e construíram. Recorda os primeiros dias. Pensa em quantas vezes foi aquele o ombro amigo em que te apoiaste e choraste. Pensa em quantas vezes os abraços, os apertos de mão, uma doce carícia te fizeram adquirir forças para os embates do mundo. Deixa-te penetrar pela ternura das lembranças. E então, olhe o teu par e ama-o um tanto mais, enquanto prossigas no caminho com ele.
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0: 11 horas.
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6: Ficamos contentes de saber que continua assim na companhia do Ponto de Encontro. Seja muito bem-vindo à nossa segunda e última hora.
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6: Ora, uma semana passou, o Dr. Fernando Figueiredo já está por aqui para dar sempre os seus conselhos úteis sobre saúde. Doutor, bem-vindo.
8: Ora, as minhas saudações para quem me escuta.
6: Então, doutor, hoje do que é que vamos falar no que diz respeito ao comentário da semana?
8: Esta semana vamos falar sobre mobilidade elétrica, benefícios e precauções.
6: Está a falar dos carros, é isso?
8: Como diz?
6: Está a falar dos carros.
8: E não só. Vou falar sobretudo dos autocarros.
6: Ah, ok.
8: É que circulam já pelas nossas cidades, felizmente, sem emissões de ar e de um silêncio total. São veículos, o seu ruído é novo. E ainda bem que tal acontece. Mas, por outro lado, há paragens de autocarros que concentram várias linhas. Com o silêncio dos veículos e das múltiplas trajetos que existem, já presenciei o autocarro não parar, nem sequer parou, porque também a pessoa que lá estava não fez um gesto. Estava sozinha e era invisível. Mas como não ouviu a chegada do veículo, não mandou parar.
6: Exato.
8: Se há benefícios, encontramos aqui alguns problemas. E temos que os solucionar. Já aqui falei várias vezes, e repito, que acho que deveriam, nas câmaras, estarem individuais e pessoas com problemas, com dificuldade de mobilização. São eles que sentem o problema na câmara. Deviam fazer parte das reuniões camarárias, terem propriedade, terem possibilidade de serem fiscalizantes. Conceito, senhores deputados, façam leis em defesa das pessoas inválidas e não do faz de conta. Terão que ser absolutamente inválidos nas câmaras, a opinar sobre os problemas que eles têm. E não somos nós, perfeitos, como se costuma dizer, que sentimos na pele, por muitos esforços que façam, os problemas e as soluções deles. Há que dar voz às minorias. E isto também é democracia.
6: Certo. Então, e agora vamos... Então, doutor, temos aqui uma pergunta e acho que nunca foi falada aqui. Um senhor de 60 anos que começou com dores no joelho devido a um esforço que fez. Depois de vários exames, então chegou-se à conclusão que tinha rasgado o menisco. Entretanto, foi operado, porque o médico diz que ele não ficava bem, e foi operado. O que é certo é que já lá vão 4 meses... E agora não consegue estar de joelhos, o pé também muitas vezes adormece, e o que ele pergunta é se isto é normal, porque o menisco não foi recuperado, teve que ser retirado completamente.
8: Isto é caso para lhe dizer que agora vá à América que mete-lhe lá o menisco outra vez. Eu tenho que chamar a isto incompetência. Quando há normalmente um problema desta natureza, associado a isto, está um quiste de Becker. E a única forma de tratar um quiste de Becker
6: é o quiste líquido?
8: Que aparece na parte de trás, da parte contrária à perna.
6: E é um quiste líquido, certo?
8: É. E que isto só é tratável através da medicina natural. Porque a cirurgia, normalmente, e retirar o menisco, que é a forma mais fácil de resolverem o problema, eu chamei isso inconsciência. Eu não sou contra as cirurgias, de maneira alguma. Mas há cirurgias que não devem ser feitas e que há outros meios de tratar. Isto só se trata de uma maneira, com argila. E agora que a argila está feita, como forma de aliviar, nosso ouvinte que ponha muitas cataplasmas de argila, durma com argila todos os dias, que vai aliviar esta infecção que tem ali para o resto da vida.
6: Para o resto da vida?
8: Para o resto da vida. Para a geneira que fizeram.
6: Porque lhe falta o menisco, é isso?
8: Se o menisco estivesse esfarelado ou muito estragado,
6: sim,
8: quiçá,
6: era o caso. Era o caso, sim.
8: Quiçá. Porque também através da argila nós conseguimos remendar aquilo. Não se consegue tratar. Quando há uma situação desta, a medicina natural não tem solução. Quando há o estragar do menisco. Agora, deviam ter lá metido uma peçadinha de substituição. Também. Menisco, nem que fosse um meniscozinho de plástico, porque ele faz lá falta. Por outro lado, todo aquele líquido sinovial que vai lubrificar aquela articulação, a partir da cirurgia, fugiu.
6: Ok.
8: Por consequente, a única coisa que eu lhe posso dizer, para já, acho que deve entrar em contato comigo. Mais recomendações poderei ouvir a fazer, falando com ele e percebendo o que é que se está a passar. Agora, se não quiser, olhe, apanhar, durma com cataplasmas de argila, ou durante o dia ponha, conforme a sua disponibilidade, é a única forma de aliviar aquilo, não tem outra. Tomar a glucosaminiacondroitina não é caso desaconselhável para ajudar na articulação, que está ali, né? Porque aquele conflito daqueles dois ossos que estão ali, que precisavam de lubrificante, não tem, que é o líquido sinovial.
6: Bom, então agora passamos para a planta, que é o piripiri. Que benefícios é que esta planta tem? Toda a gente a pode ingerir? Como é que é?
8: Ora bem, quem tiver um hemorroidal, é que nesta plantinha pequenina, mete à boca e engole.
6: Engole uma malagueta?
8: Inteira.
6: Ah!
8: Que ela assim não pica na boca. Vai picar o hemorroidal.
6: Pode-se engolir a malagueta e não faz mal ao estômago?
8: Não.
6: Ah.
8: Não tem problema nenhum.
6: Ok.
8: Aliás, é ótima para ajudar até flatulências. Atua em vermes intestinais, ajuda na gota. Muita gente por este prejuízo sofre e que não lhe resolvem o problema. Atua em diarreias, em hidropsias, ajuda a eliminar líquidos no organismo. Ajuda nas digestões ou flatulências, sobretudo em gases superiores ou inferiores. Protege a flora intestinal. Aplicado nas gengivas, arde um bocadinho, mas ajuda a reduzir as dores de dentes, que é quase aquela história. Se tiveres muitas dores de cabeça, bate com a cabeça na parede quando para, é um alívio tremendo. Quem gosta de comidas picantes tem um paladar igual, tem uma sensação igual à da pimenta, mas sem os inconvenientes desta. Porque a pimenta normalmente não é das coisas que deve ser ingerido por nós. A infusão dos frutos abertos em lavagens dos órgãos genitais melhora os desempenhos sexuais, também em leucorreias. O seu uso regular na alimentação.
6: O doutor está a dizer que a mulher pode fazer irrigações com água e piripiri?
8: Pode ser feito, sim senhor, com água do piripiri, porque é muito eficiente em leucorreias.
6: Okay.
8: Aliás, ele tem um poder desinfetante incrível. É usado regularmente na alimentação e melhora as situações de impotência.
6: Ah,
8: okay. Para o consciente, ele não só mata os vermes, como facilita outras coisas.
6: Então, e é comum a todos os grupos sanguíneos? Toda
8: é comum
6: gente pode
8: a todos
6: comer...
8: os grupos sanguíneos. Esta planta originária dos países tropicais hoje adaptou-se muito bem ao nosso país, sobretudo na zona sul.
6: Por ser mais quentinho?
8: É, ele gosta de calor, porque quando está frio não gosta de geada.
6: Há aqueles piripires que são pequeninos de jardim, têm a mesma...
8: É, não, o piripire... E quando o piripiri vira malagueta, já não é a mesma conversa. Porque quando há muito frio, eles viram malagueta.
6: Ah, ok.
8: Tem que ser os pequeninos.
6: Uhum.
8: Como se diz em África, em termos populares, é malagueta sacana. Tem que ser o pequenino.
6: Está certo.
8: É um termo africano.
6: Muito bem.
8: Bom. Popular.
6: Então, sendo assim, estamos temperados, não é?
8: E já temos o nosso dia feito, foi um prazer estar consigo, os nossos ouvintes, obrigado pela atenção dispensada e para a semana, como é habitual, até estaremos.
6: Doutor, eu também lhe desejo uma boa semana, tudo de bom e cá estaremos de hoje a 8 dias.
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Depois de Ana Moura, ficamos com o recentíssimo trabalho de José Cid. Este homem é verdadeiramente um espetáculo. Já passou dos 80 anos e continua a compor, a cantar ao vivo, a fazer muita inveja a muita gente nova.

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2: Gosta de passear, gosta de ir para outros ares? Ai não, então não sabe o que está a fazer de mal a si mesmo. Pois é. Segundo a ciência, o ficar em casa aumenta o cortisol. O cortisol é a hormona do stress. E depois isto aqui é um círculo vicioso. Porquê? Porque aumentando o cortisol, baixa a serotonina. E a serotonina é a hormona da felicidade. Ora, quando nós saímos da rotina, saímos de casa, vamos passear, um passeiozinho curto, um passeio maior, seja em Portugal, seja no estrangeiro, o que importa é espairecer, sair de casa. Pode não lhe apetecer muito, mas ao ficar em casa, o stress vai aumentar. O stress, a ansiedade e até a depressão. Por isso, não pense que está a fazer bem a si mesmo ou a si mesma ao ficar em casa. Saia, passeie, há tanta coisa bela para ver. Às vezes basta sair à porta, virar para a direita, virar para a esquerda e já se vê coisas bonitas. Mas aproveite a vida. E não é só o falar por falar, não. Cientificamente está comprovado. Quanto mais uma pessoa fica em casa, mais lhe apetece ficar. E isso, por muito que não queiramos acreditar, está a fazer-nos mal. Estamos no verão, por isso aproveite, dê umas voltinhas, mude de ares pela sua saúde.

Este é um grupo novo, chama-se Metro, e a música Ao Teu Lado. E é mesmo ao nosso lado que deve ficar. Afinal, nós estamos aqui por si e para si, e ainda temos tanta coisa boa para lhe oferecer. Para além da música, claro, temos ainda a linha de eco pela Isa Tudela, também as crónicas da Isabel, que são sempre muito, muito interessantes. Vai ficar desse lado, não vai? Até ao final. Pronto, combinado. Onde quer que se encontre, que esteja tudo bem consigo.

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2: O tempo passa tão rápido, principalmente quando gostamos do que fazemos. E é o que acontece connosco. Porque gostamos de estar na sua companhia, o tempo passa a correr. Mas vamos aproveitar os momentos finais da melhor forma. Com música, claro. Fernanda Takai, O Ritmo da Chuva.

0: Vamos então ficar informados com a linha Deco e a Isa Tudela.
1: Saudações a todos os consumidores que acompanham mais uma rubrica em parceria com a Deco Centro aqui na sua rádio. As contas da casa incluem serviços públicos essenciais como a água, a eletricidade, o gás, as telecomunicações, o saneamento e os resíduos. 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Pode mudar de comercializador sem custos e de forma simples e também terem atenção que existe a tarifa social de energia que é atribuída automaticamente a famílias vulneráveis. No que diz respeito ao gás natural, o consumo varia ao longo do ano e influencia o valor a pagar. Deve confirmar o seu escalão, verificar leituras regularmente e adotar hábitos mais eficientes. Por exemplo, uma dica de poupança: use o micro-ondas para reaquecer alimentos e a chaleira elétrica para ferver água. No que diz respeito à água, é importante termos cuidado com o desperdício. Desde logo, terem atenção que o valor depende do consumo, escalões e tarifas do seu município. A fatura inclui água, saneamento e resíduos. Quanto mais consumir, mais vai pagar. Deve então preferir duches, fechar as torneiras e evitar descargas necessárias sempre que possível. Há tarifas sociais e familiares e deve informar-se também junto do seu município. No que diz respeito às telecomunicações, pequenas alterações podem ajudar a poupar muito no valor da fatura. Deve confirmar a mensalidade, os extras, os descontos e a fidelização. No que diz respeito à mudança de operador, comunique-se sempre por escrito. Em casos como desemprego, pode suspender ou terminar o contrato sem penalização. 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
1: E então, diga lá, já marcou as suas férias? Ainda não? Bom, mas promete que vai tirar umas feriazinhas, não é? Já sabe que fazem bem à saúde. Todos nós precisamos de descansar, de sair da rotina, para que possamos rejuvenescer mentalmente e também fisicamente. Nunca se esqueça disso. É necessário descansar, renovar energias. Por falar em renovação, vamos escutar a Isabel Costa.
2: Desde pequenos que ouvimos dizer que devemos beber pelo menos 1,5 litro de água por dia. A água hidrata o nosso corpo e é responsável por abastecer as células da pele, o que a deixa elástica e macia. Mas este é apenas um dos muitos benefícios de uma boa hidratação. A água compõe 71% da superfície da Terra e 60% do nosso corpo. As células da pele têm um funcionamento semelhante a qualquer outra célula do corpo, sendo maioritariamente compostas por água, 98%. Pela sua constituição, devem receber água suficiente para garantir que se mantêm saudáveis e metabolicamente ativas. A nossa pele é composta por 3 camadas: a camada externa, chamada epiderme, a camada subjacente, chamada derme, e o tecido subcutâneo. Se a camada mais externa da epiderme não contiver água suficiente, perde elasticidade e a pele fica seca. Contudo, não há provas suficientes de que beber água tenha algum impacto direto na aparência ou hidratação da pele, diz o dermatologista Mona Goara, professor clínico associado da Universidade de Yale. No entanto, sabemos que indiretamente têm alguns benefícios essenciais. Vamos conhecê-los? A importância da água no corpo passa também pela função de eliminar as toxinas que entram nos diferentes sistemas do nosso organismo. Quando o corpo não tem a quantidade adequada de água, não consegue eliminar todas as toxinas através, por exemplo, da urina ou da transpiração. Isto pode resultar em consequências negativas para o nosso organismo, bem como para a saúde da pele. Por exemplo, pode surgir o acne, erupções cutâneas ou reações alérgicas. Comecemos pelo óbvio. Muitos de nós sofrem de pele desidratada ou pele seca. O que a maioria das pessoas não sabe é que a desidratação ocorre independentemente do tipo de pele. Se a pele estiver áspera, esticada ou escamosa, é provável que esteja desidratada. E perante a ausência suficiente de água no corpo, a pele fica seca, causando sintomas como comichão e desconforto. Uma das grandes consequências da ausência de hidratação da pele é o aparecimento de rugas. Atualmente, questões como o ambiente mais seco e a poluição do ar potenciam a desidratação da pele, mas há forma de contrariar os efeitos que daí advêm. Para manter a elasticidade e flutuabilidade da pele, devem ser repostas as perdas diárias de água. Quando as células da pele estão desidratadas, tornam-se murchas e flácidas, originando rugas. Pelo contrário, quando adequadamente hidratadas, as células aumentam de volume e tornam-se macias. Quando a hidratação da pele não está em dia, o corpo tenta conter o máximo de água possível. Este armazenamento provoca um inchaço da pele, sobretudo debaixo dos olhos. Uma vez que o corpo esteja hidratado, os rins ajudam a regular o excesso de líquidos, garantindo o seu equilíbrio. Tradicionalmente, os médicos recomendam 8 copos de água de 230 ml por dia, o que significa cerca de 2 litros de água diários em média. Contudo, as necessidades de água diárias variam de indivíduo para indivíduo, bem como de acordo com fatores externos, como é o caso da temperatura e umidade do ambiente envolvente. É importante monitorizar a urina para adequar a ingestão de água diária. Com efeito, com exceção da primeira urina da manhã, ao longo do dia, esta deve ser de cor clara e com odor muito ténue. Beber água não é a única forma de obter uma pele saudável, pois o consumo de alimentos ricos em água, como frutas e legumes, é indispensável. Aplicar regularmente cremes hidratantes ou sérums ricos em ácido hialurónico também reduz o risco da pele ficar seca. O ácido hialurónico é uma molécula de açúcar encontrada naturalmente na pele que serve para aumentar o teor de umidade da pele e evitar a perda de água. Beba água suficiente e adequada às suas necessidades por forma a compor um padrão alimentar saudável, mas não espere obter uma pele perfeita por isso. É verdade que a pele precisa de água para um adequado funcionamento metabólico, assim como todas as partes do seu corpo. Até para a semana.
1: E nós também vamos embora para voltarmos para a semana. O nosso tempo terminou, mas não termina o gosto de estar consigo. Por isso mesmo, de hoje a 8 dias voltamos para nos juntarmos a si e sermos muitos a escutar o Ponto de Encontro. Fique muito bem, se vai gozar as suas férias, que elas sejam ótimas, se não, também nos pode levar. Ah, pois é. Se não, olhe, a trabalhar, a descansar, a viajar, o importante é que se sinta bem consigo mesmo e que faça com que os outros também se sintam bem ao seu lado. É fundamental. Bom fim de semana, uma ótima semana, até de hoje a 8 dias.

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0: meio-dia. Boa tarde.
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1: Olá, esta semana quero falar sobre um dos momentos mais contraditórios da vida humana. O momento em que por fora toda a gente vê um começo, mas por dentro pode existir uma sensação profunda de perda. O momento em que nasce uma vida e ao mesmo tempo uma mulher pode sentir que deixou de saber exatamente quem é. É sobre isso que quero falar hoje, sobre aquilo a que chamamos de depressão pós-parto. Mas não quero falar disto apenas como um diagnóstico. Eu quero falar da parte humana, daquilo que muitas vezes fica escondido atrás da fotografia bonita da maternidade. Porque quando nasce um bebê, também nasce uma mãe. Mas quase ninguém pergunta se essa mãe nasceu bem. Toda a gente olha para o bebê, querem saber se dorme, se mama, se está a crescer. Há visitas, mensagens, fotografias, parabéns. A atenção concentra-se naturalmente naquela nova vida que chegou. Isso é bonito. Mas, no meio dessa celebração, existe uma mulher que acabou de atravessar uma das maiores transformações da experiência humana. Porque a maternidade não é apenas acrescentar alguém à vida, é reorganizar toda a vida à volta desse alguém. O corpo muda, o sono muda, o tempo muda, a liberdade muda. E às vezes, essa mulher está ali, no meio de tudo, a tentar perceber onde é que ficou. Porque há nascimentos que não acontecem apenas no corpo. Há nascimentos que acontecem na identidade. E por vezes, o bebê nasce num dia, mas a mãe demora meses a encontrar-se dentro da nova vida que começou. Talvez porque ninguém a prepara verdadeiramente para essa travessia. Preparam-na para receber um bebê. Mas nem sempre para se despedir da mulher que era antes. E toda a transformação profunda implica sempre uma perda. Morre uma rotina, uma liberdade, morre uma versão antiga de nós, mas a sociedade tem dificuldade em aceitar isto. Existe uma ideia romantizada de que a maternidade deve ser permanentemente luminosa, como se o amor apagasse automaticamente o cansaço, o medo ou a tristeza. Mas a maternidade real é mais complexa. Tem luz, mas também pode ter sombra. Tem amor, mas também pode ter exaustão. Tem ternura, mas também pode ter medo. E uma coisa não anula a outra. Uma mãe pode amar profundamente o seu bebê e ainda assim sentir-se perdida. Porque há solidões que não vêm da ausência de companhia, mas sim da ausência de compreensão. Depois do parto, espera-se que a mulher funcione, que cuide, que responda, que esteja disponível, que esteja feliz. Mas ninguém perguntaria a uma pessoa que acabou de atravessar uma tempestade se já está pronta para correr uma maratona. E no entanto, é isso que muitas vezes fazemos às mães. Pedimos-lhes que reconstruam uma vida inteira enquanto ainda estão a tentar recuperar o seu fôlego. Quando uma mulher já vinha cansada da vida, da ansiedade, da tristeza, de feridas antigas ou falta de apoio, esta travessia pode tornar-se ainda mais difícil. Não porque a maternidade tenha criado tudo isso, mas porque a maternidade amplifica. É como uma maré que sobe e revela aquilo que estava escondido no fundo. E isto não deve ser visto com julgamento, mas sim deve ser visto com compaixão. Porque há momentos em que a dor fala tão alto que a pessoa começa a acreditar que está a falhar, que as outras conseguem melhor, que existe alguma coisa errada dentro dela. Mas a dor é uma péssima narradora. Quando sofremos, a mente conta histórias que parecem verdadeiras, mas não são necessariamente a verdade. E talvez seja importante dizer isto com clareza. A depressão pode visitar uma mãe, mas não define quem ela é. Uma nuvem pode esconder o céu sem se tornar o céu. Da mesma forma, a tristeza pode ocupar espaço sem definir a identidade de uma mulher. Ela continua lá, o amor continua lá, a mãe continua lá. E é precisamente por isso que pedir ajuda é tão importante. Se sentes que estás constantemente a afundar-te, não esperes até chegares ao fundo para pedir ajuda. Fala. Fala com alguém de confiança, com um familiar, com uma amiga, com um psicólogo, com um profissional de saúde. Porque o sofrimento cresce no silêncio e muitas vezes começa a perder a força quando encontra palavras. Também precisamos de mudar a forma como olhamos para as mães. Não basta perguntar pelo bebê. é preciso perguntar por ela. Porque cuidar de uma mãe é cuidar da primeira casa emocional de uma criança. Nos primeiros meses de vida, o bebê conhece o mundo através do olhar que o recebe, da voz que o embala e dos braços que o seguram. Quando cuidamos da mãe, estamos a cuidar da raiz. Por isso, talvez esteja na altura de abandonarmos a ideia de que uma boa mãe é aquela que aguenta tudo sozinha. A força não está em suportar tudo. A força está em reconhecer os próprios limites, em pedir ajuda quando é preciso, em aceitar que também se é humana. E uma mãe humana pode cansar-se, pode chorar, pode sentir medo, pode perder-se durante algum tempo, sem deixar de ser uma boa mãe. Talvez o convite desta semana seja simples. Se conheces uma mãe recente, não lhe perguntes apenas como está o bebê. Pergunta-lhe como está ela. Mas pergunta com verdade, de uma forma que permita uma resposta verdadeira. Porque às vezes, a cura começa quando alguém nos oferece aquilo que passamos demasiado tempo sem ter. Um espaço onde não precisamos fingir. Quando nasce um bebê, todos celebram a vida que chegou. E ainda bem, mas talvez esteja na altura de celebrarmos também a mulher que atravessou essa passagem. A mulher que está a reconstruir partes de si e a aprender uma nova forma de existir. Porque ela também nasceu. E se há algo que não devíamos esquecer, é isto. Um bebê não precisa de uma mãe perfeita. Precisa de uma mãe cuidada. E talvez uma das maiores formas de amor que podemos oferecer a uma criança seja não deixar a sua mãe sofrer sozinha. Até para a semana.
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0: 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Uma compilação de Paulo Jorge de Sousa Pinto, com edição de Daniel Vieira. 21 de junho, 1582. Suicídio de Oda Nobunaga, no Japão. No final deste dia, Oda Nobunaga, o mais importante daimyo, ou senhor da guerra do Japão, retirou-se para um dos quartos do templo, onde se encontrava, na capital, Kyoto, e cometeu seppuku, o suicídio ritual praticado pela aristocracia japonesa. Oda Nobunaga encontrava-se por esta altura no apogeu da sua força, e este facto poderá ter conduzido a um excesso de confiança que, eventualmente, acabou por lhe ser fatal. Os seus generais encontravam-se longe e Oda Nobunaga apenas dispunha de uma guarda reduzida quando se deslocou ao templo de Onoji para repousar. Havia ordenado ao general Akechi Mitsuhide, que também se encontrava na capital, que se juntasse a uma das campanhas em curso. Em vez disso, Akechi cercou e atacou o templo. Apanhado de surpresa e sem forças para resistir, Oda Nobunaga escolheu o suicídio ritual. Nesta época, o Japão vivia um período de guerra civil que se arrastava havia um século e que ficou conhecido como Sengoku Jidai, a era dos reinos combatentes. O poder estava dividido por um elevado número de senhores feudais que combatiam entre si para obter o poder supremo e unificar o país. Ao longo de duas décadas e ao fim de uma sucessão de vitórias militares e manobras políticas, Oda Nobunaga conseguiu impor o seu domínio sobre a maior parte do Japão. O seu gênio militar e habilidade política permitiram-lhe obter vantagens decisivas sobre os clãs rivais e o seu sucesso como unificador do país parecia imparável. O desaparecimento de Oda Nobunaga colocou novamente o Japão à beira da desagregação e da guerra generalizada. O seu legado foi reclamado por um dos seus generais mais poderosos, Toyotomi Hideyoshi, que rapidamente tomou o caminho da capital, reconstituiu o exército de Nobunaga e assumiu o controle político dos seus domínios. As pretensões de outros senhores da guerra de tomar o lugar de Nobunaga desfizeram-se, portanto, rapidamente. Hideyoshi prosseguiu a unificação do país e consolidou o seu poder como senhor absoluto do Japão. 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

tenha umas pestanas pesadas, 7 quilos de sal não chegam para a purga. 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

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A terra? 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

Esta semana falamos de liberdade e do papel na música como determinante dos movimentos que fizeram mudar os regimes vigentes. Começamos com a Espanha e vamos até 1968, mais propriamente no Festival da Canção. A vencedora foi Maciel com a canção Lá Lá Lá, mas quem deveria ter cantado era Juan Manuel Serrat, que foi substituído pelo regime de Franco. Ele iria cantar em catalão e assim, Lá Lá Lá, tornou-se tudo muito mais simples. General Franco comprou a votação para promover o regime e teve o apoio de Portugal. Ouvimos aqui o revolucionário Juan Manuel Serrat.

O Brasil passou por uma ditadura militar entre 1964 até março de 85. Durante este período foi criado um movimento chamado Tropicalismo, liderado por Gilberto Gil e Caetano Veloso e apoiado também por Gal Costa. As canções questionavam o conservadorismo do regime e empurravam para uma mudança. Para não dizer que falei de Flores, de Geraldo Vandré, ou, apesar de você, de Chico Buarque, foram canções que trouxeram um novo rumo ao Brasil.

Não sabe muito bem a origem de Bella Ciao, mas provavelmente foi composta no século XIX como um cântico dos trabalhadores das plantações de arroz no norte de Itália. Mais tarde foi usada como canção de protesto de resistência italiana contra o fascismo na Segunda Guerra Mundial e adotada pela juventude comunista em festivais pela Europa. Curiosamente, a série espanhola da Netflix, em 2017, fez renascer esta canção, colocando-a na Casa de Papel e voltando a ser cantada

terminamos com Portugal. Durante o antigo regime, Zeca Afonso, Ari dos Santos, Sérgio Godinho, entre tantos outros, encarregaram-se de dar voz à crescente vontade popular, culminada com o Movimento dos Capitães, que traria o 25 de Abril. Muitas foram as canções e até algumas senha e contrassenha do início disto tudo. Mas ficamos por aqui com uma versão de Cristina Branco, de uma canção de Zeca Afonso, chama-se Canção de Embalar, de 2007. Boa semana.

0: Uma hora. 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
1: Os vereadores do PST na Câmara Municipal de Portimão apresentaram uma proposta para a realização de uma avaliação técnica a dois pontos considerados críticos da circulação rodoviária na cidade, nomeadamente o cruzamento da Avenida Miguel Bombarda com a Avenida Zeca Afonso, conhecido como a Rotunda da PSP, e o eixo da Rua da Pedra com a Avenida Luís Vaz de Camões, Rua do Turismo e Rua Pedro Nunes, designado como a Rotunda da Mercedes. A iniciativa, aprovada em reunião de Câmara, visa a análise das condições de segurança rodoviária, fluidez do trânsito, circulação pedonal, acessibilidade e organização do espaço urbano, sem implicar intervenções imediatas. A proposta contou com os votos favoráveis do PSD e de um vereador do Chega, a abstenção do PS e os votos contra de dois vereadores do Executivo. O PSD defende que a mobilidade urbana deve ser planeada com base em critérios técnicos e antecipação dos problemas, sublinhando a necessidade de responder aos constrangimentos de tráfego e segurança rodoviária no concelho. Decorre até 5 de julho a Feira do Livro de Portimão, instalada na Antiga Lota, reunindo autores, sessões de autógrafos, apresentações literárias, debates, atividades para famílias e espetáculos musicais. A entrada é livre. Já na Antiga Lota, em Alvor, prossegue até outubro a iniciativa Sunset na Lota, que decorre todos os domingos a partir das 18 horas, proporcionando animação musical e momentos de convívio junto à ria com a entrada livre. A festa de São João na Figueira leva até domingo a animação na freguesia da Mexilhoeira Grande. O programa inclui música ao vivo, arraial, quermesse, petiscos, convívio comunitário e celebrações religiosas. Junto ao Clube Naval de Portimão decorre o Ribeirinha Beach, promovida pela Associação Cultural Pois. O evento, que recria um ambiente de praia na zona ribeirinha, vai chegar ao fim no domingo com diversas manifestações culturais. No domingo, o Museu de Portimão promove mais uma edição de pré-história ao luar, solstício de verão, nos monumentos megalíticos de Alcalar. A iniciativa de entrada livre decorre entre as 19h e a meia-noite e meia e combina património arqueológico, música, arte, ciência e atividades para toda a família. No plano desportivo, Portimão recebe no fim de semana o Campeonato Nacional de IQ Fall, modalidade olímpica de vela, que decorre ao largo da Praia da Rocha e que reúne alguns dos principais atletas nacionais numa disciplina que combina velocidade, técnica e inovação tecnológica através das pranchas equipadas com foil. Também este fim de semana, São Bartolomeu de Messines acolhe a segunda e terceira etapas do Campeonato Nacional de Flat Track, competição disputada no circuito TS Race Track, no Lavacho, inclui uma jornada dupla e a estreia oficial de um novo traçado todo-terreno.

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sim, há uma preocupação para que tudo faça sentido e para que eu me identifique com tudo, desde a letra da música, desde a musicalidade e da roupa, da maquilhagem. É tudo uma afirmação.

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0: Quem? O meu tio?
1: O tio. É um orgulho.
0: Tenho a certeza que ele tem orgulho. Ele vai mandando umas mensagens de vez em quando, dá os parabéns. Não é uma pessoa muito expansiva, mas está sempre cirurgicamente ali nos momentos certos. De vez em quando lá vem mais um comentário no Facebook, quer dizer, muito bem, parabéns. E o tio Guto foi uma grande inspiração, porque o Paulo disse que cantava e canta muito bem.

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1: Hoje, nas entrelinhas musicais, onde descodificamos o que as canções realmente nos querem dizer, vamos ouvir um verdadeiro hino à juventude eterna. 18 Till I Die, do inconfundível Brian.

Começa logo com uma declaração de intenções. O cantor quer manter-se jovem para sempre, não no sentido físico, mas na atitude. E diz que só deixará essa juventude quando os anjos vierem buscá-lo, ou seja, quando morrer. 18. Até morrer. É uma metáfora para viver com o espírito jovem até ao fim da vida.

Direto e irónico. A vida passa rápido e ninguém vive para sempre. E quem pensa o contrário, diz ele, deve estar bêbado. Por isso, não quero crescer nem me preocupar com o tempo. Prefiro viver com o espírito livre, despreocupado e jovem até ao fim.

quase como um lema de vida. Para que pensar no que já passou? O passado está feito, o foco está no presente, no agora, e é aí que está a verdadeira juventude. Não na idade, mas na mentalidade.

Esta parte é sobre viver experiências variadas, sem grandes regras. O que nos mantém no caminho não é a rotina, mas sim o equilíbrio entre aventuras. Experimentar de tudo um pouco. Ser jovem não é uma questão de aparência, mas de atitude. Podes ter 50, 60, 70 anos e continuar a sentir-te com 18 por dentro. O corpo envelhece, mas o espírito pode manter-se leve, rebelde e vivo.

Bryan Adams convida-nos a viver com alegria, sem receios, como quem diz, bora curtir porque a vida é agora. Uma chamada para nos libertarmos das preocupações e abraçarmos a vida com entusiasmo. 18 Till I Die não é apenas um grito de rebeldia juvenil, é uma filosofia de vida. O segredo da juventude eterna não está no espelho, mas na forma como escolhemos viver o nosso dia-a-dia. Com energia, leveza, paixão e sem arrependimentos.

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O meio é muito complicado, falta de oportunidades às vezes é grande, a maneira de nos locomovermos se não tivermos conhecimentos é muito chata. Tudo isto requer muito esforço pessoal, às vezes anularmos um bocado a nossa vida. O meu fluxo de trabalho é tão intenso que não tenho tempo para ter lazer.

0: 3 horas.
1: Boa tarde. 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
6: Olá, olá, olá, diria mais olá, criaturas do FM, gente boa, criaturas também do stream. Eu sou o Carlos Gedier e está a começar mais uma edição do Puro Extenso. Puro Extenso, o vocal onde se pega em clássicos, mete-se-lhe esteroides rítmicos e manda-se tudo para a pista. Se vens à procura de versões curtinhas, estás no sítio errado. Remixes, versões 12 polegadas abongadas, esticadas, remixadas e por vezes até ligeiramente torturadas. É o que temos para trazer para ti e o que normalmente é habitualmente te apresentamos, não é? Ok, já estamos a escutar a primeira, chama-se Kaylee, pertence aos Marillion, de longa duração Miss Place Childhood. Ora, não fora este o Puro Extenso, e porque esta canção também já partiu muitos corações, a nossa ideia hoje é mesmo partir tornozelos, porque se vieste à procura da

Meridian com Kaylee em modo extensivo. Esta música, que na versão original já por si é um pedido de desculpa gigantesco a várias ex-namoradas do Fish. Estás no Puro Extenso, uma espera de spin-off remixado. Aqui a regra simples, só passamos sucessos, mas não nas versões óbvias. São 12 polegadas, edits de DJs, também redrums, versões estranhas, bom, coisas que normalmente só vivem nas mãos dos DJs ou enterradas em maxis de vinil. Se queres ver por aqui esta loucura toda, passa aí no outro lado fm.webnode.pt, escolhe o separador Puro Extenso e descobre mais sobre o conceito. Descobre também as emissoras parceiras e ainda algumas playlists. Se também gostas de ver a desgraça, não apenas de ouvi-la, espreita o nosso canal no YouTube, youtube.com/rmxpt, remix, versões longas e outras experiências estranhas que, por alguma razão, as rádios normais não passam. Hoje vamos passar por Queen, Rolling Stones, Ramones, Bruce Hornsby, Aaron Ramazotti e a companhia de todos, claro, em modo estendido. É como ir a um restaurante e pedir tudo tamanho XL. A primeira sequência vem já a seguir, junto a Queen, Bob Seger, Ramones e os Rolling Stones. Se isto não é serviço público, olha, então não sei o que é, seria quase um escândalo.

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1: E pronto, a primeira viagem está despachada. Queen com Scandal, uma versão de 12 polegadas e com 9 drum, aquela chapada elegante na imprensa que andava a inventar sobre a vida privada do Brian May e do Freddie Mercury. Também na sequência, Bob Seger and the Silverbolt Band, Against the Wind, em modo redrum, que é basicamente a banda sonora oficial de toda a gente que está atrasada para tudo. Também por cá passaram os Ramones, Baby I Love You, a prova que até quem inventou o punk sabe fazer uma ou outra musiquinha assim apropriada para uma telenovela. A fechar, Rolling Stones, Miss You, que é a maneira mais chique de dizer tenho saudaditas tuas, mas primeiro, se não te importas, vou dançar. Já agora, se a tua rádio por acaso está a passar isto, parabéns à tua rádio. Podia estar a passar mais do mesmo, mas decidiu passar mais do melhor. Lembra-te que podes sempre ir a no outro lado fm.webnode.pt, ver quem são as estações parceiras e onde é que isto passa ao longo da semana. Agora vamos para a segunda sequência. Vem aí Wrecking Band, também Bruce Hornsby and the Range, ainda Eros Ramazzotti e mais Queen, porque Queen nunca é demais.

A segunda sequência deitada abaixo, começámos com Queen, Another One Bites the Dust, e aquela vinha de baixo que, se fosse vendida em frasco, vinha com um aviso médico. Depois Wrecking Band com Jeopardy, que muita gente só conhece por causa de paródias, mas aqui vem a versão esticada e a sério, ou mais sério do que isto, é difícil. Também na sequência Bruce Hornsby and the Range, The Way It Is, música que lembra que as coisas são como são, mas hoje são com mais kick e mais clap. E depois, finalmente, a fechar a sequência, Eros Ramazzotti, Quanta Amore Te Sei, para provar que o italiano serve tanto para seduzir como para gritar mete e mais volume. Ok, estamos quase a chegar ao final desta hora de puro extenso, mas ainda falta a última sequência da semana. Bom, é uma tripla de dois. Eu passo a explicar. Claro que, escusado será dizer que eu sou grande fã de Queen, então vem aí Queen com Radio Gaga, e depois também dois gigantes juntos, Queen e David Bowie, com The Under Pressure, a versão mais esticada, porque se é para ter pressão, olha, que seja com classe. Então é a última sequência da hora, daqui a pouco eu já regresso para as despedidas.

E assim foi mais uma sessão de prolongamento terapêutico para clássicos, Queen com Radio Gaga, esse hino à rádio que agora vem com combustível extra, também Queen com David Bowie, Under Pressure, que em versão longa ainda dá mais tempo para aquela linha de baixo de ficar na cabeça, no mínimo até quinta-feira da primeira semana do mês que vem. Exatamente, este foi o Puro Extenso, conceito toda a música que conheces de uma forma diferente, realizado e apresentado por mim, Carlos Didier, diretamente do universo no outro lado FM e da conspiração das versões longas. Se quiseres continuar a viagem, olha, visita no outro lado fm.webnode.pt, separador por extenso, para saberes mais sobre o programa, playlists e emissões parceiras, e passa também no pelo YouTube, em youtube.com/rmxpt, onde a Malqueira continua em vídeo remix e outras aventuras sonoras. Nós estamos de regresso na próxima semana, mesmo dia, mesma hora, no local do costume, aqui a frequência da tua rádio. Até lá, olha, trata bem dos ouvidos, desconfiem de playlists demasiado certinhas, e para nos despedirmos, vamos com tchá tchá tchá, os Fits e Contini, é mesmo a mesma última. Lembrem-se, a vida é demasiado pequena para versões curtas. Tchau.

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0: 4 horas. Boa tarde.
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não há condições muito justas para toda a gente. Quer nós queiramos, quer não, há sempre aqueles que vão ser sempre os mesmos, entre aspas, que eu vou percebendo à medida que o tempo avança um bocado como é que funciona também a questão da indústria. Mas eu acho que há espaço, claro, para os artistas emergentes. E eu tenho vindo a perceber isso, sobretudo como um artista de rua. O mundo é muito grande e nós não somos só

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Esta semana falamos de liberdade e do papel na música como determinante dos movimentos que fizeram mudar os regimes vigentes. Começamos com Espanha e vamos até 1968, mais propriamente no Festival da Canção. A vencedora foi Maciel com a canção Lá Lá Lá, mas quem deveria ter cantado era Juan Manuel Serrat, que foi substituído pelo regime de Franco. Ele

sabia cantar em catalão. E assim, lá lá lá, tornou-se tudo muito mais simples. O general Franco comprou a votação para promover o regime e teve o apoio de Portugal. Ouvimos aqui o revolucionário Juan Manuel Serrano.

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1: O Brasil passou por uma ditadura militar entre 1964 até março de 85. Durante este período foi criado um movimento chamado Tropicalismo, liderado por Gilberto Gil e Caetano Veloso e apoiado também por Gal Costa. As canções questionavam o conservadorismo do regime e empurravam para uma mudança. Para não dizer que falei de Flores, de Geraldo Vandré, ou, apesar de você, de Chico Buarque, foram canções que trouxeram um novo rumo ao Brasil.

Não sabe muito bem a origem de Bella Ciao, mas provavelmente foi composta no século XIX como um cântico dos trabalhadores das plantações de arroz no norte de Itália. Mais tarde foi usada como canção de protesto de resistência italiana contra o fascismo na Segunda Guerra Mundial e adotada pela juventude comunista em festivais pela Europa. Curiosamente, a série espanhola da Netflix, em 2017, fez renascer esta canção, colocando-a na Casa de Papel e voltando a ser cantada pelo

terminamos com Portugal. Durante o antigo regime, Zeca Afonso, Ari dos Santos, Sérgio Godinho, entre tantos outros, encarregaram-se de dar voz à crescente vontade popular, culminada com o Movimento dos Capitães, que traria o 25 de Abril. Muitas foram as canções e até algumas senha e contrassenha do início disto tudo. Mas ficamos por aqui com uma versão de Cristina Branco, de uma canção de Zeca Afonso, chama-se Canção de Embalar, de 2007. Boa semana.

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2: O Alé Extraordinário era a pessoa indicada para fazer uma versão da Criatura da Noite. Portanto, esta nova versão foi toda recriada por ele. Não há nada do original da canção. Foi ele que recriou tudo. E eu apenas voltei a gravar a voz. E o André Conde gravou também um trombone nessa versão da Criatura da Noite. E deu uma nova roupagem, electro swing. Continua a ser uma versão muito alegre, bem disposta, que toda a gente reconhece.

Estas músicas são muito acessíveis. A língua portuguesa torna-se mais fácil e quando a música é verdadeira, é sentida, entra no ouvido e as pessoas não esquecem. Tivemos a ideia de tentar compor mais temas novos e estimular a continuação do projeto. E eu acho que havia de haver mais oportunidades de pegarem novos talentos e promoverem novos talentos. Para mim foi um prazer estar a falar com a Rádio Festival e estar a rodar as nossas músicas.

0: 5 horas. Boa tarde.
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gostava mesmo sim de deixar essa mensagem de que uma pessoa que está convosco e que vos faz sentir mal, essa pessoa não gosta de vocês, essa pessoa não pode estar perto de vocês. Vocês têm que saber dizer não às coisas. Eu não soube dizer não, por isso é que eu acho que isto é tão importante. Parecem coisas que se deu aprender na pré-escola, mas aprender a dizer que não é mesmo a coisa mais importante. Eu estou a aprender a fazer isso, aprender a gostar de mim, aprender a dizer que não, aprender a saber o meu valor e o que é que eu não posso permitir. E denunciar as coisas é muito importante.

Hoje os tempos estão completamente diferentes, hoje para se deixar uma marca já é complicado, mas pelo menos aqueles que eu atingi eu sei que se lembram sempre de mim. E isso é bom, claro que isso é bom.

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0: 6 horas. Boa tarde.
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0: Olá, estão na pista de dança de Super Kizomba FM. Esta edição apresenta algumas particularidades, a primeira das quais a estreia do DJ Alves, que nos vai trazer a Kizomba Mix de maio de 2026. Mas apresenta também a particularidade de todos os temas serem produzidos por este DJ. Repito, DJ Alves, fica à vossa apreciação enquanto dançam. 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

0: Está a encerrar, hoje apresentamos a Kizomba Mix de maio de 2026 com total responsabilidade do DJ Alves, quer na mistura, quer na produção de todos os temas que integram este trabalho. Está assim fechada esta pista de dança. Obrigado por terem estado aí e continuação de um super fim de semana.
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0: 7 horas. 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
2: Os vereadores do PST na Câmara Municipal de Portimão apresentaram uma proposta para a realização de uma avaliação técnica a dois pontos considerados críticos da circulação rodoviária na cidade. Nomeadamente o cruzamento da Avenida Miguel Bombarda com a Avenida Zeca Afonso, conhecido como a Rotunda da PSP, e o eixo da Rua da Pedra com a Avenida Luís Vaz de Camões, Rua do Turismo e Rua Pedro Nunes, designado como a Rotunda da Mercedes. A iniciativa, aprovada em reunião de Câmara, visa a análise das condições de segurança rodoviária, fluidez do trânsito, circulação pedonal, acessibilidade e organização do espaço urbano, sem implicar intervenções imediatas. A proposta contou com os votos favoráveis do PSD e de um vereador do Chega, a abstenção do PS e os votos contra de dois vereadores do Executivo. O PSD defende que a mobilidade urbana deve ser planeada com base em critérios técnicos e antecipação dos problemas, sublinhando a necessidade de responder aos constrangimentos de tráfego e segurança rodoviária no concelho. Decorre até 5 de julho a Feira do Livro de Portimão, instalada na Antiga Lota, reunindo autores, sessões de autógrafos, apresentações literárias, debates, atividades para famílias e espetáculos musicais. A entrada é livre. Já na Antiga Lota, em Alvor, prossegue até outubro a iniciativa Sunset na Lota, que decorre todos os domingos a partir das 18 horas, proporcionando animação musical e momentos de convívio junto à ria com a entrada livre. A festa de São João na Figueira leva até domingo animação na freguesia da Mexilhoeira Grande. O programa inclui música ao vivo, arraial, quermesse, petiscos, convívio comunitário e celebrações religiosas. Junto ao Clube Naval de Portimão decorre o Ribeirinha Beach, promovida pela Associação Cultural Pois. O evento, que recria um ambiente de praia na zona ribeirinha, vai chegar ao fim no domingo com diversas manifestações culturais. No domingo, o Museu de Portimão promove mais uma edição de pré-história ao luar, solstício de verão, nos monumentos megalíticos de Alcalar. A iniciativa de entrada livre decorre entre as 19 e a meia-noite e meia e combina património arqueológico, música, arte, ciência e atividades para toda a família. No plano desportivo, Portimão recebe no fim de semana o Campeonato Nacional de IQ Fall, modalidade olímpica de vela, que decorre ao largo da Praia da Rocha e que reúne alguns dos principais atletas nacionais numa disciplina que combina velocidade, técnica e inovação tecnológica através das pranchas equipadas com foil. Também este fim de semana, São Bartolomeu de Messines acolhe a segunda e terceira etapas do Campeonato Nacional de Flat Track, competição disputada no circuito TS Race Track, no Lavacho, inclui uma jornada dupla e a estreia oficial de um novo traçado todo-terreno.

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3: Boa tarde.
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ou recorrer daquela forma ritmada aos ukulele tem muito a ver com o ambiente do projeto Beirute e os Dexys, porque depois há ali algo de saltitão na música, há os acordeões, há aquele balanço do baixo e da percussão da bateria, que também é um bocadinho Dexys. Foi a parte instrumental. Relativamente à letra, é uma letra leve, é uma letra de segunda oportunidade. É uma caixa de uns sonhos, mas não são sonhos de uma dimensão infinita. É uma coisa, pá, vamos lá tentar, pá, se não correr bem, segue.

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0: 8 horas.
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não há pessoa que reflita mais a celebração e a alegria e o ir para a frente do que Fernando Mendes e do que o público do Preço Certo. Por isso, ir lá como concorrente e cantar as minhas alegrias e dizer porque é que eu me sinto como se fosse um vencedor do Preço Certo neste momento da minha vida, por tudo aquilo que eu descrevo na música, foi muito lindo. E eu acho que este programa tem de ser imortalizado como o programa lendário da televisão portuguesa que é. E acho que todos os artistas deviam ir lá.

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0: uma hora.
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